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0: Boa noite, gente. Em nome de Los Castillos, eu quero agradecer a presença de todos vocês que vieram hoje aqui para brilhantar a nossa festa.
1: Nós estamos completando 30 anos de trajetória musical.
0: Pô, eu quero deixar bem claro que comecei criança, viu, gente? Tá? A gente começou em 1978 na cidade de Villeta, lá no Paraguai. Estamos aqui no Brasil desde 1981, trabalhando com a maioria dos artistas brasileiros. Também nesta oportunidade quero agradecer a todos eles que nos deram a oportunidade, chance para mostrar o nosso trabalho, né? E desde já também agradecer a presença dos grandes artistas brasileiros que irão se apresentar hoje aqui com a gente. Boa noite!